0: Vai, boiadeiro!
1: Vai na caçela, Guilherme!
2: Parece que eu já quero sentar aqui num bar em Goiânia mesmo e já começar a beber ouvindo essa.
3: Tô pronto.

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